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1: São agora 7 horas, eu sou o João Vaz. Olá, muito bom dia, seja bem-vindo. Há instantes estávamos com 12 graus de temperatura no Porto, 13 em Coimbra e 15 em Lisboa. Ora, vamos para as primeiras notícias desta manhã. São com a Mariana Serrano. Mariana, bom dia, vais começar por onde?
2: Bom dia, foi registado o primeiro caso suspeito da doença antivírus em Portugal. A RTP avança que se trata de uma pessoa que deu entrada nas urgências, como nos conta o jornalista Miguel Leia.
3: Deu entrada ontem à tarde nas urgências do Hospital São Francisco Xavier em Lisboa. A Direção-Geral da Saúde diz que o doente tem nacionalidade portuguesa e apresentava sinais e sintomas de gripe. Como definido na norma da DGS para estes casos, o doente foi depois encaminhado para o Gurri Cabral, que é o hospital de referência onde fez análises. Os testes deram negativo para antivírus e o doente já teve alta, segundo avança o jornal online Observador.
2: Este caso suspeito está associado ao transporte aéreo dos casos agora confirmados que surgiram no navio Ondios no último mês, de acordo com a norma da DGS. Após o teste negativo e dentro do período máximo de incubação de 42 dias, após a última exposição, um caso confirmado, devem ser testados novamente e reclassificados em conformidade. Uma variante do vírus Ébola está descontrolada na República Democrática do Congo. Já morreram mais de 130 pessoas desde o primeiro caso detectado a 24 de abril. O diretor-geral da Organização Mundial de Saúde já disse estar alarmado com a rapidez e magnitude do surto. Admitiu também que o número de casos vai continuar a subir. Em Portugal, a Direção-Geral da Saúde garante que foram reforçadas as medidas de detecção precoce da doença. A taxa do risco de pobreza em Portugal baixou para 15,4%. É o segundo ano consecutivo que se registra uma diminuição, mas existem fortes desigualdades sociais, regionais, salariais e habitacionais. A conclusão é do estudo Portugal Balanço Social 2025. A agência Lusa, Susana Peralta, fala numa melhoria da qualidade de vida.
4: O país tem feito progressos notáveis desde os últimos 20 anos, com algumas quebras nos momentos de crise. Agora, claro que, por outro lado, enfim, 15,4% de pobres, ainda é muita gente a viver na pobreza e temos depois nichos de pobreza que são preocupantes, como a pobreza infantil, a questão da ligação ao trabalho, isso tudo. Mas é evidente que não devemos também ser completamente derrotistas, não é? Há efetivamente melhorias consideráveis nas condições de vida neste país.
2: 1.660.000 pessoas estão em risco de pobreza em Portugal. 22 anos depois, o Arsenal voltou a ser campeão inglês e chegou ao 14º título da sua história. Os londrinos beneficiaram do empate a um golo entre Manchester City e Bournemouth.
1: 7 horas mais 3 minutos. Já daqui a pouco vamos para o álbum da semana. Primeiro temos para ouvir dentro de 40 segundos You and Me, Glenn Jones. E venha daí, tenha uma excelente quarta-feira.
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7 horas mais 8 minutos, então muito bom dia. E ficou Glenn Jones com You and Me. E agora vamos para o álbum da semana. Desta vez destacamos Beloved, o mais recente disco do cantor e compositor norte-americano Givian. E se ainda não faz parte da sua playlist, vai passar a fazer. Givian construiu uma carreira muito assente na vulnerabilidade e neste trabalho essa honestidade emocional está mais madura, mais cinematográfica e em alguns momentos até desconfortável. O álbum percorre relações em territórios frágeis, separações, dúvidas, recaídas emocionais e aquela sensação de voltarmos sempre aos mesmos erros. E talvez seja isso que o torna tão humano e tão fácil de reconhecer. Twenties, a música de hoje, está no centro desse universo, uma reflexão sobre crescer, falhar e tentar perceber quem somos numa fase em que tudo acontece demasiado depressa. Todos já passamos por aí, seguramente, e de alguma forma. Twenties, Givian, agora, na Smooth FM.

0: Blacklist, Beyoncé e muito bom dia. Ora, 7 horas mais 15 minutos, vamos já para as primeiras informações de trânsito com o Paulo Miranda. Bom dia, Paulo, como é que estamos para esta altura?
1: Bom dia, João. Nesta altura temos já o trânsito a circular com maior lentidão na A44, na chegada à A1, na zona de Coimbrões, depois na A1 para a Ponta Rábida, no Porto, há também resistência a partir da zona de Canidelo. Na via de cintura interna, trânsito compacto entre Bessa Leite e a Boa Vista, sentido contrário também alguma lentidão entre o Estádio do Dragão e a passagem pelo nó da A3. Passando para a cidade do Porto, aliás, de Lisboa, trânsito mais acumulado na A2 a partir do segundo viaduto do Feijó, na A5 desde a Ribeira da Laje até à zona de Linda a Velha, entre o Cacém e a reta dos comandos da Amadora no IC19, segunda circular a partir do eixo norte-sul até ao Campo Grande, e na A1 trânsito já está bastante intenso desde São João da Talha em direção a Sacavém, tal como na A8, vai, aliás, na A8 sim, em direção ao túnel do Bonil também alguma resistência, e na A33 há abrandamentos no Montijo para a ponte de Vasco da Gama.
0: E a linha verde para troca de informações?
1: 800-2020-10 é nacional e grátis.
0: Muito bem, há também informações de trânsito adicionais no nosso site, são atualizadas ao minuto, se precisar já sabe, também pode passar por lá. E vamos ao tempo para hoje, um dia, de resto a partir de hoje o tempo vai mudar, vai ser uma quarta-feira com o céu pouco nublado ao limpo, apresentando períodos de maior nubosidade até ao início da manhã, com a temperatura a subir bastante, 23 graus máxima para o Porto, depois 28 para Coimbra, 31 para Lisboa e 28 também para Faro. Ora, esteja onde estiver, vá para onde for, que seja com a Smooth FM, temos para ouvir já a seguir Unforgettable, na voz de Marvin Gaye, depois Kari Cabral Simmons.
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Gerbossa e ficou Kenny Cabral Simmons e muito bom dia. Não se atrase, passam já 25 minutos das 7. Eu não sei se já reparou, mas de manhã nem o roupeiro parece estar a nosso favor. Está tudo lá, mas nada serve no estado emocional de quarta-feira. E a pessoa acaba na escolha clássica, roupa preta. Porque o preto combina com tudo, até mesmo com olheiras. E esta é mesmo a grande verdade. E eu de repente olho para mim e estou todo preto. Não sei se passa ao mesmo consigo. Olha, venha daí e vamos a isto. Let's Stay Together. Al Jarreau. Boa quarta.

Al Jarreau nesta manhã de quarta-feira. Muito bom dia, temos notícias já a seguir e vamos ficar a conhecer os efeitos da pobreza nas crianças com a Mariana Serrano. Para já, Weakest é a Jessie J.

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2: Ora então, muito bom dia. Estamos a 28 minutos das 8 horas, 12 graus há pouco no Porto, 13 em Coimbra, 15 em Lisboa. Eu sou o João Vaz, tenho uma ótima manhã. Já está connosco a Mariana Serrano. Vamos às notícias. Mariana.
3: A taxa de privação material e social afeta quase 30% das crianças pobres. Dados do estudo Portugal Balanço Social 2025, a agência Lusa, Susana Peralta, uma das autoras do relatório, enfatiza os efeitos a longo prazo nos mais novos.
4: 22% das crianças pobres não têm possibilidade de convidar amigos de vez em quando a brincarem e comerem juntos. 22,7%, estou a falar dentro da população de crianças pobres, não têm possibilidade de participar em viagens e atividades escolares que não são gratuitas. Metade das crianças pobres não participa numa atividade extracurricular ou de lazer de forma regular. As privações das crianças pobres, nós sabemos o que é que isto faz. Faz adultos com maior prevalência de doenças crónicas, com mais dificuldade de ter sucesso no mercado de trabalho, etc. Portanto, há um mundo de políticas públicas que está à nossa frente.
3: 1.660.000 pessoas estão em risco de pobreza em Portugal. Foi registado o primeiro caso suspeito de antivírus em Portugal. A RTP avança que se trata de uma pessoa que deu entrada nas urgências. Detalhes com o jornalista Miguel Leia.
5: Deu entrada ontem à tarde nas urgências do Hospital São Francisco Xavier em Lisboa. A Direção-Geral da Saúde diz que o doente tem nacionalidade portuguesa e apresentava sinais e sintomas de gripe. Como definido na norma da DGS para estes casos, o doente foi depois encaminhado para o Gurri Cabral, que é o hospital de referência onde fez análises. Os testes deram negativo para antivírus e o doente já teve alta, segundo avança o jornal online Observador.
3: Este caso suspeito está associado ao transporte aéreo dos casos agora confirmados que surgiram no navio Ondius no último mês. De acordo com a norma da DGS, após o teste negativo e dentro do período máximo de incubação de 42 dias após a última exposição, devem ser testados novamente e reclassificados em conformidade. Uma variante do vírus Ébola está descontrolada na República Democrática do Congo. Já morreram mais de 130 pessoas desde o primeiro caso detectado a 24 de abril. O diretor-geral da Organização Mundial da Saúde já disse estar alarmado com a rapidez e magnitude do surto. Admitiu também que o número de casos vai continuar a subir. Em Portugal, a Direção-Geral da Saúde garante que foram reforçadas as medidas de detecção precoce da doença.
2: Neste momento estamos a 25 minutos das 8 horas. Temos para ouvir Não Tarda Nada e Yola, primeiro Bobby Lil, Feel Like Making Love.
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0: Level Night Work All Day, aí ficou Iola e muito bom dia. Estamos neste momento a 17 minutos das 8 horas. Vamos já ter com o Paulo Miranda e saber onde está a parar o trânsito desta manhã, Paulo.
1: Para já mais complicado, até porque temos bastante nevoeiro em alguns pontos do país e destaco agora na A4. Em todo o percurso entre Baltar e o Porto, temos a informação de que há zonas com um nevoeiro bastante denso. É preciso conduzir com o máximo cuidado e atenção às luzes, é importante ligá-las para ver e ser visto. O mesmo acontece também mais a sul, na A6, também na zona de Montemor Novo. Chegou-nos a informação de que o nevoeiro está também a prejudicar bastante a circulação e, portanto, é preciso conduzir com o máximo cuidado. Voltando à cidade do Porto, as filas estão neste momento na A3, a começar na zona de Águas Santas, bem como na A4, logo a seguir ao túnel de Águas Santas em direção ao Porto. Há também fila na Ponte do Freixo, até ao nó da A3, na via de cintura interna. Na A1, a partir de Vila Deste, em direção à Ponta Rábida e VCI, até à Boa Vista. A44 com sinal amarelo, tal como A28 em Matosinhos e a Avenida AEP para Sidónio Paes e 5 de Outubro. Na zona de Lisboa, chama a atenção para um acidente já na subida para as portagens da ponte 25 de Abril. Naturalmente o trânsito está um pouco mais condicionado, está em fase de resolução, já está o reboque no local, há paragens a partir da zona de Corroios, há também a demora nos acessos ao nó de Almada, ainda na A33 no acesso à ponte Vasco da Gama, na A5 trânsito acumulado a partir da zona de Oeiras em direção a Linda Velha e mais à frente de Monsanto para as Amoreiras, sentido contrário logo no início da subida da Pimenteira e de Monsanto está uma viatura avariada na segunda via a contar da direita. Há também abrandamentos na Marginal a partir de Santa Mar de Oeiras em direção a Caxias, no IC19 Cacém, reta dos comandos e Alfragide Pinamanique, na Crila há acidente dentro dos túneis de Benfica, há paragens a partir de Odivelas e há fila também no sentido contrário na zona do Senhor Roubado. No eixo Norte-Sul há demora a partir da Ameixoeira e na segunda circular também o trânsito já está compacto a partir de Sacavém até à passagem pela zona do Terminal 2 do aeroporto, sentido contrário a seguir ao Estádio da Luz até à zona do Campo Grande.
0: E boa viagem então com a Smooth FM nesta quarta-feira, dia com o céu pouco nublado ao limpo, apresentando períodos de maior nubosidade até o início da manhã, portanto, por esta altura. E a temperatura hoje vai subir bastante, 23 graus máxima para o Porto, 28 para Coimbra, 31 para Lisboa e 28 para Faro. Ora, venha daí, já a seguir temos Walking on Sunshine. Hoje vai dar para isso o Jazzy Sticks.

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Girl, The Way to San Jose. Aí ficou Dion Warwick. E então, bom dia, tenha uma excelente manhã. Ora, neste momento estamos a 7 minutos das 8 horas. Fica a saber que o Parque de Serralves está a apresentar a coleção Leal Rios, uma exposição imperdível com obras marcantes da arte portuguesa moderna e contemporânea, reunidas ao longo de décadas por este colecionador. A mostra vai estar em exposição, então, até junho e cruza diferentes estilos e gerações, convidando-nos a olhar para os caminhos da arte em Portugal do século XX até aos dias de hoje. Portanto, se estiver pelo Norte, já sabe que tem aqui uma ótima oportunidade não só de conhecer esta exposição, como também de visitar a mítica Fundação de Serralves. Esta é uma sugestão Smooth FM, mas já sabe, temos muitas outras no nosso site em smoothfm.pt, como tal, passe por lá. Está tudo na área Go Smooth e venha daí. Para já temos para ouvir

E anda você, Luísa Sonza, que depois de ter experimentado há 3 anos a bossa nova numa única canção, que nós tocamos também por aqui, Chico, que era dedicada, ou continua a ser dedicada, a um ex-namorado, ela resolveu então mergulhar a fundo no estilo da bossa nova, mas desta vez não vem sozinha. Traz com ela então dois grandes mestres, Roberto Menescal e Touquinho, que cantou com ela aqui neste Anda Você. É o álbum Bossa Sempre Nova, que já esteve em destaque aqui na Smooth FM. Um disco absolutamente fantástico. Olha, muito bom dia, temos notícias já daqui a pouco. Destaque para Portugal, que continua a crescer no seu poder de compra. Surpreendente? Bom, vamos conhecer os pormenores já a seguir com a Mariana Serrano. Para já temos What a Wonderful World, na voz de Renée Elstead.

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1: São agora 8 em ponto, há instantes 12 graus no Porto, 14 em Coimbra, 16 em Lisboa. Eu sou o João Vázar, então muito bom dia, tenha uma ótima manhã. Vamos para já às notícias com a Mariana Serrano. E então continua a crescer o poder de compra em Portugal?
2: Nos últimos 10 anos aumentou 25,2% o poder de compra em Portugal. Os dados são do estudo Portugal Balanço Social 2025. A agência Lusa, Susana Peralta, uma das autoras deste relatório, destaca a evolução dos rendimentos das famílias na última década.
3: Nós vemos que mesmo corrigindo para a inflação, que o poder de compra aumentou, tem uma distribuição bastante inclusiva, não é? Há taxas de crescimento até superiores nos decis mais baixos. Portanto, de facto, o país tem feito uma trajetória que é não só positiva do ponto de vista do crescimento económico, como também do ponto de vista da redução das desigualdades e da pobreza.
2: Dados do estudo Portugal Balanço Social 2025. Foi registado o primeiro caso suspeito de antivírus em Portugal. A RTP avança que se trata de uma pessoa que deu entrada nas urgências. Os detalhes com o jornalista Ruben Mateus.
4: A DGS diz que uma pessoa deu entrada num hospital público com sinais e sintomas muito ligeiros de gripe. A RTP avança que foi ontem à tarde nas urgências do São Francisco Xavier, em Lisboa. O doente foi depois submetido a um teste e poucas horas depois obteve-se o resultado, que foi negativo. Afastada a suspeita de infecção por antivírus, teve alta. Este caso, diz a DGS, está associado ao transporte aéreo dos casos agora confirmados que surgiram no navio Ondius no último mês.
2: Foi então esta primeira suspeita negativa. Os trabalhadores da agência de notícias Lusa estão hoje em greve. Desde a meia-noite que não é publicada qualquer notícia, a delegada sindical Susana Venceslau explica os motivos da paralisação.
5: Somos contra os estatutos que foram impostos pelo atual governo. Entendemos que agravam os riscos de governamentalização da agência e de ingerência política, porque passamos de um administrador para três, escolhidos diretamente pelo governo. Passamos a ter um novo órgão dentro da Lusa, que é um conselho consultivo, composto por 13 pessoas, seis das quais também são nomeadas politicamente. Também traz a obrigação da direção de informação de ser ouvida no Parlamento, e nós somos completamente contra o facto de o poder político escrutinar o jornalismo.
2: Os trabalhadores da Lusa vão concentrar-se em frente ao Parlamento entre as 11:30 da manhã e a 1:30 da tarde. À mesma hora, na Assembleia da República, os deputados debatem as propostas de alteração aos estatutos da agência de notícias.
1: E passam agora 3 minutos das 8 horas. Temos a primeira edição do dia do Oasis Smooth FM. Já daqui a pouco, a música que vou trazer hoje é bossa nova, mas com circuitos elétricos. Já lá vamos. Primeiro, para ouvir dentro de 50 segundos, temos Tracy Emin.

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músicas que chegam como uma brisa que nem se viu partir. 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É aquele momento raro em que a mente deixa de correr e simplesmente fica. 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O Minus 8 sabe fazer isso como ninguém. Pegar na batida eletrónica e transformá-la numa coisa orgânica, quente, quase humana. O White entra simplesmente, senta-se ao nosso lado e fica. Nos próximos minutos, o mundo lá fora pode esperar. 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
1: Voltar a ouvir esta edição ao longo desta quarta-feira e mais tarde também disponível na aplicação Rayo e ainda no nosso site em smoothfm.pt, pois claro. Passam agora quase 15 minutos das 8 horas, se calhar o melhor é darmos nova vista de olhos ao trânsito. Paulo Miranda, por esta altura, onde é que está mais complicado?
2: Está bastante complicado a norte de Lisboa, na zona do Carregado. Temos a informação de que há grandes dificuldades na Estrada Nacional 3, com a fila já a começar antes do Campera em direção ao nó do Carregado, e também à Nacional 1, onde o trânsito está igualmente complicado, praticamente a partir da rotunda do Intermarché, no Carregado, até precisamente à passagem pelo Carregado em direção à Vila Franca de Xira. Há também trânsito sujeito a demora na A1, agora na passagem pela Zona das Obras em Vila Franca de Xira, conta aí com alguns abrandamentos. Fila na parte final da A1 em direção ao nó de Sacavém. Há também paragens na segunda circular entre Sacavém e o eixo norte-sul, e no sentido contrário Torres de Lisboa, Campo Grande. O eixo norte-sul a partir da Ameixoeira. Cril tem filas para o túnel do Grilo e na descida de Camarate para Sacavém. Sentido inverso, há abrandamentos até à saída para o eixo norte-sul e depois mais à frente o de Odivelas para os túneis de Benfica. No IC19, trânsito lento a partir do Cacém para a reta dos comandos e da zona da Amadora para Pinamanique. Na A5, desde a Ribeira da Laje até a Linda Avelha e mais à frente demora também de Caselas para as Amoreiras, e há paragens na Marginal para Caxias, bem como na A1, aliás, na A2, há fila a partir da zona da área de serviço do Seixal para a ponte 25 de Abril. Já houve um acidente no tabuleiro e um outro acidente na zona do Pragal em fase de resolução. Conta ainda com dificuldades na A33, no acesso à Ponte Vasco da Gama. Há acidente no ramo de acesso e, por isso, já há fila a partir do nó do Montijo. Conta igualmente com paragens no Porto, na A4, no acesso à via de cintura interna, através da A3, também paragens a partir de Águas Santas, a Via Norte, a A28, e também a A1 a partir de Santo Ovídio, com trânsito sujeito a demora. Na A44, temos agora a informação de que há acidente junto ao acesso para a A1 e para a Rábida, e por isso há fila já a começar na zona do El Corte Inglês, na ligação do Freixo para Coimbrões.
1: Muito bem, visto o trânsito, vamos ao tempo para hoje, uma quarta-feira com o céu pouco nublado ou limpo, isso mesmo, e vamos ter a temperatura a subir e bastante em algumas localidades. De resto, estava aqui a ver, Santarém pode chegar, por exemplo, aos 33 graus de temperatura. Já o Porto fica-se por menos 10, 23 é então a máxima para a Invicta, 28 para Coimbra, 31 para Lisboa e 28 também para Faro. Junto, estiver, vá para onde for, que seja com a Smooth FM. Já daqui a pouco vou dizer-lhe o que é que hoje se celebra por esse mundo fora, mas primeiro temos para ouvir Eu Sambo Mesmo, Eliana Elias.

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Eliana Elias e bom dia. 8 horas mais 21 minutos nesta quarta-feira, 20 de maio. Fica a saber que hoje é Dia da Marinha, em homenagem a Vasco da Gama, porque foi precisamente neste dia, no ano de 1498, que ligou pela primeira vez a Europa ao Oriente, com a chegada a Calcute, na Índia. Mas não ficamos por aqui. Hoje é também Dia Europeu do Mar, portanto, tudo azul, ou não fosse ainda Dia Mundial da Meteorologia, que garante isso mesmo para esta quarta-feira. Tudo azul, portanto. É também Dia das Abelhas, pequenos insetos, trabalhadoras enormes. Sem elas, nada feito, não havia polinização. Sem elas e outros tantos animais, mas principalmente as abelhas. É ainda dia de apanhar morangos. Lá em casa cumpre-se a tradição. Vamos ao mercado, sempre. Atenção, senhoras, hoje é também dia dos sapatos de salto alto, mas equilíbrio acima de tudo. É também dia de usar ténis, sapatilhas ou sneakers, como lhes quiser chamar. Tem é de ser vermelhos. Não pergunto porquê. Mas pronto, está dito um calendário e nós passamos a mensagem. Ah, é ainda dia do streaming e, melhor ainda, é dia de ficar milionário. É hoje. Como? Se alguém souber, que me diga, por favor. Pode ser através do nosso WhatsApp, que é para não ficar assim a coisa muito pública. Sabe qual é o nosso número? É o 99-78-51-35. Sério, se souber como ficar milionário, envie uma mensagem, se faz favor. Eu agradeço. Para já, This Guy's in Love with You, Alexandro Pitoni. 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Yes.

Soldier Boy, a Shirelles, a Soul Clássica. Então, nesta manhã de quarta-feira, bom dia. Ora, a Direção-Geral de Saúde já reagiu à suspeita de antivírus. É destaque das notícias, então, com a Mariana Serrano, já a seguir. Primeiro, temos Lou Rawls com Stormy Weather.

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2: 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Ora, estamos neste momento a 28 minutos das 9 horas. Eu sou o João Vaz, já está connosco a Mariana Serrano. Vamos às notícias, Mariana.
3: A Direção-Geral da Saúde confirma que foi registado o primeiro caso suspeito de antivírus em Portugal. Garante que foram ativadas todas as medidas de prevenção e controlo para estes casos. Detalhes com o jornalista Ruben Mateus.
4: A DGS diz que uma pessoa deu entrada num hospital público com sinais e sintomas muito ligeiros de gripe. A RTP avança que foi ontem à tarde nas urgências do São Francisco Xavier, em Lisboa. O doente foi depois submetido a um teste e poucas horas depois obteve-se o resultado, que foi negativo. Afastada a suspeita de infecção por antivírus, teve alta. Este caso, diz a DGS, está associado ao transporte aéreo dos casos agora confirmados que surgiram no navio Ondius no último mês.
3: De acordo com a norma da DGS, após o teste negativo e dentro do período máximo de incubação de 42 dias, após a última exposição a um caso provável ou confirmado, devem ser testados novamente e reclassificados em conformidade. A taxa de risco de pobreza em Portugal baixou para 15,4%. É o segundo ano consecutivo que se registra uma diminuição, mas persistem fortes desigualdades sociais, regionais, salariais e habitacionais. A conclusão é do estudo Portugal Balanço Social 2025. A agência Lusa, Susana Peralta, uma das autoras, fala numa melhoria da qualidade de vida.
5: Depois de ter feito progressos notáveis desde os últimos 20 anos, com algumas quebras nos momentos de crise. Agora, claro que, por outro lado, enfim, 15,4% de pobres, ainda é muita gente a viver na pobreza, e temos depois nichos de pobreza que são preocupantes, como a pobreza infantil, a questão da ligação ao trabalho, isso tudo. Mas é evidente que não devemos também ser completamente derrotistas, não é? Há efetivamente melhorias consideráveis nas condições de vida neste país.
3: 1.660.000 pessoas estão em risco de pobreza em Portugal. Os trabalhadores da Agência de Notícias Lusa estão hoje em greve. A delegada sindical Susana Venceslau explica que os motivos que levam a greve desta quarta-feira e a manifestação à porta da Assembleia da República já foram expostos a quem de direito em Portugal, e na próxima semana chega uma queixa a Bruxelas.
6: Semana vamos terminar uma queixa que iremos apresentar, em princípio no início da próxima semana, à Comissão Europeia sobre esta questão dos estatutos. Por outro lado, temos vindo a ter reuniões, enfim, encontros, audiências com os partidos sobre estas matérias. Apresentámos uma queixa à entidade reguladora para a comunicação social, entregámos também uma queixa no mesmo sentido à provedora de justiça e, portanto, continuaremos a fazer este caminho de luta contra estes estatutos, porque nós entendemos de facto que este é um problema grave que põe em causa o serviço público de informação.
3: Desde a meia-noite que não é publicada qualquer notícia pela agência Lusa.
2: E neste momento estamos a 25 minutos das 9 horas. Quanto à música, temos para ouvir já daqui a pouco John B. Primeiro Xadé, Nothing Can Come Between Us. 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

0: E então, muito bom dia. Ora, estamos a 17 minutos das 9 horas. Vamos já ter com o Paulo Miranda e saber como está a andar o trânsito para esta altura. Paulo. Paulo Miranda, para as informações de trânsito? Ou talvez não? Nunca se sabe. Porque há uma linha que ocupa então muito tempo ao Paulo Miranda e que não para de tocar. E quando não para de tocar, quer dizer que temos problemas no trânsito. Como tal, se calhar o melhor é eu fazer aqui um pequeno compasso de espera e avançar com o tempo para hoje, sim. Até porque hoje vai ser uma quarta-feira com céu praticamente limpo. Alguma nublosidade agora pela manhã, mas que se vai dissipar. E vai ser um dia com muito calor. A temperatura sobe, 23 graus é a máxima para o Porto, 28 para Coimbra, 31 para Lisboa e 28 também para Faro. Ora, esteja onde estiver, vá para onde for, claro que seja com a Smooth FM. E agora, na esperança de ter já o Paulo Miranda, vamos às informações de trânsito, Paulo.
1: E vamos então começar com informações para a ponte 25 de Abril. Já foram retiradas as duas viaturas que estavam avariadas no final do tabuleiro e junto ao acesso para Alcântara, na via mais à direita, e naturalmente ao longo do tabuleiro já circula melhor. O que é que resultou disto tudo? Foi uma fila bastante extensa ainda para chegar à ponte 25 de Abril na A2. As paragens estão próximo ainda da área de serviço do Seixal. Os acessos ao nó de Almada bastante congestionados. Também dificuldades na marginal a partir da Praia de Carcavelos em direção a Caxias e do Alto da Boa Viagem até sensivelmente a meio da reta do Dafundo. Há igualmente dificuldades na A5 entre Ribeira da Laje e Linda a Velha e a partir de Caselas para as Amoreiras. Demora na Crele a partir de Barcarena em direção à A5. Filas no IC19 do Cacém até à zona da Reta dos Comandos e a partir da Amadora para Pinamanique. Há igualmente fila na Radial de Benfica, também na segunda circular a partir do Estádio da Luz até à zona das Calvanas, sentido contrário entre a zona do Prior Velho e a passagem pelo Eixo Norte-Sul. O Eixo Norte-Sul tem fila a partir da Ameixoeira e há paragens na zona do Senhor Roubado em direção ao Túnel do Grilo. Também dificuldades em ambos os sentidos entre o Túnel do Grilo e o Nó de Sacavém. Na Autoestrada do Norte, na zona de São João da Talha, há agora informação de acidente. Trânsito aí um pouco mais complicado na ligação de Santa Iria para Lisboa. Passando para a zona do Carregado, mantém-se também as dificuldades na Estrada Nacional 3 e também na Nacional 1, na ligação de Alenquer para o Carregado. Já na cidade do Porto, há um, tem fila a partir de Santo Ovídio para a Ponta Rábida e VCI até à zona da Boa Vista. Fila de Valadares para o Norte de Coimbrões. Sentido contrário, há uma fila também bastante extensa devido a acidente antes da saída para a A1, conta ainda com paragens na A20 a partir de Vintes em direção à Ponto Freixo e VCI até à zona da Perlada e demora na zona de Águas Santas na A3, bem como na Via Norte a partir dos acessos da A4 e Ponte de Leça em direção ao Porto.
0: E boa viagem então com a Smooth FM. Quanto à música, temos para ouvir já a seguir Anne Peebles com Make Me Yours.

0: Your Sand Peoples. É verdade, disse há instantes que hoje é dia de ficar milionário e eu perguntei a algum dos nossos ouvintes se soubesse qual era a fórmula para partilhar connosco. Ora, então, chegou a fórmula para ser milionário. Quer tomar nota? Ou quer ouvir com muita atenção? Então prepare-se porque o Paulo Neves enviou-nos esta mensagem através do nosso WhatsApp.
1: Bom dia, amigos. Eu acho que não há melhor prémio, não há melhor forma de ser milionário do que aquela que nós todos os dias temos ao receber abraços e beijos amorosos da nossa família, dos nossos filhos, da nossa mulher ou do nosso marido. Acho que isso é o maior prémio, a maior dádiva que um ser humano pode ter enquanto viver nesta vida terrestre. Um abraço.
0: E não há mais nada a dizer. Obrigado, Paulo. Muito obrigado a todos os ouvintes que enviaram mensagens, algumas muito divertidas, mensagens escritas bem interessantes. E para já temos por aqui Michael Bublé com Laura Pausini. Belo dueto. 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

dueto de Michael Bublé com Laura Pausini, um canadiano e uma italiana juntos numa canção. Ora, já imaginou explorar jardins secretos e palácios escondidos no coração de Lisboa? Pois é, todos os fins de semana deste mês de maio, isso é possível. O Festival Jardins Abertos convida-o a descobrir alguns dos espaços verdes mais emblemáticos da cidade, muitos deles normalmente fechados ao público. Estão programadas visitas guiadas, oficinas e muitos locais para explorar, sempre com entrada gratuita. Ora, entre os espaços fazem parte desta edição os Jardins da Gulbenkian, a Estufa Fria, o Palácio Fronteira, assim como

assim, com Bruce Springsteen, ficamos a 2 minutos e meio das 9 horas. Temos notícias já daqui a pouco. O destaque vai para o Estado, que lança incentivo à limpeza de terrenos. Os pormenores, então, com a Mariana Serrano, já daqui a pouco. Primeiro.

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1: 9 horas mais 1 minuto, 15 graus no Porto, 16 em Coimbra e 18 em Lisboa. Então, bom dia, tenha uma excelente quarta-feira. Eu sou o João Vaz. Está na altura do Essencial de Informação, Mariana Serrano.
2: O governo vai pagar até 1.500 euros por hectare de terreno limpo nas zonas afetadas pelas tempestades. Os proprietários já se podem candidatar. O pagamento será feito pelas câmaras municipais. Os jornalistas da agência Lusa estão em greve durante o dia de hoje. Não escrevem nem uma linha. Às 11h30 da manhã concentram-se junto à Assembleia da República. No Parlamento, por essa hora, discute-se as alterações aos estatutos. Os alemães do Friburgo ou os ingleses do Aston Villa. Uma destas equipas irá levar a taça da Liga Europa hoje. A final acontece esta quarta-feira e em Portugal há motivos para torcer pelo Aston Villa, como nos conta o jornalista Ruben Mateus.
3: Uma vitória do Aston Villa significa que o Sporting entra diretamente na fase liga da Liga dos Campeões. Os ingleses já cumpriram um dos requisitos para que este cenário aconteça, terminar a Premier League na quarta posição. E necessitam agora de vencer o Friburgo para ajudarem os Leões. E por falar em Portugal, o Friburgo não é uma equipa de boa memória para o futebol nacional. Para alcançar a final, derrotou nas meias finais o Braga. O jogo decisivo da Liga Europa, a primeira das finais europeias esta temporada, acontece na Turquia.
2: A final da Liga Europa é jogada às 8 da noite. Para responder a algumas dificuldades dos apicultores afetados pelas catástrofes naturais, nasceu o projeto Juntos pelas Abelhas. O projeto arrancou em 2020 e já vai na 6ª edição. Telmo Cabral, apicultor e um dos responsáveis, explica qual é a missão.
4: Vem dar algum alento e alguma esperança a muitos apicultores que foram afetados inicialmente nos incêndios, porque nós perdemos muitas colmeias efetivamente nos incêndios, não conseguimos salvá-las. Agora, mais recentemente, nas tempestades, na tempestade de Cristine, efetivamente houve muitos apicultores outra vez afetados, e o que acontece é que muitos de nós vamos acabar por esmorecer e desistir.
2: Ao longo destes anos, o projeto já doou mais de 2.200 colmeias a produtores de norte a sul do país e prepara-se agora para entregar mais 600 neste Dia Mundial da Abelha.
1: Muito bem, e passam agora 3 minutos e meio das 9 horas. Já daqui a pouco temos para ouvir Michael McDonald. What's Going On? Toca dentro de 45 segundos.
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0: Amapola, Gabriela Anders e bom dia. Passam 11 minutos e meio das 8 horas. Ora, esta é uma quarta-feira com o céu pouco nublado ou limpo. É verdade, e vamos ter a temperatura a subir em alguns locais bastante. É que, por exemplo, a temperatura máxima prevista para Santarém, e não só, é de 33 graus. Depois vai estar mais fresco a norte. 23 é a máxima para o Porto, 28 para Coimbra, 31 para Lisboa e 28 também para Faro. 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E olha, a questão é que se chega depressa ao seu destino ou não. E agora temos informações de trânsito, então, com o Paulo Miranda. Paulo, e por esta altura, onde é que está mais complicado?
1: Está mais complicado na zona de Lisboa. Agora a informação de alguns acidentes a deixar o trânsito mais complicado é o caso da Autoestrada do Norte, quilómetro 3, na via mais à esquerda, fila a partir de Santiria. Há também dificuldades de Sacavém para o túnel do Grilo. Há acidente na zona de Camarate, na via mais à esquerda, com 3 carros. E há também dificuldades nos dois sentidos, na segunda circular, para passar a zona das Calvanas, eixo norte-sul, a partir do Lumiar, calçada de Carriche ainda preenchida, a provocar fila no final do IC22, no IC19, entre a reta do Cacém e a reta dos Comandos, e na zona de Alfragide para Piramanique, na A5, a partir de Oeiras, em direção ao Estádio Nacional, e de Caselas para as Amoreiras, na Crile, o trânsito está também sujeito a demora no acesso à A5, e há também trânsito lento no troço entre Odivelas e a passagem pelo Nó da Pontinha. Na Marginal, 3 acidentes a condicionar o trânsito: o primeiro na zona de Passo de Arcos, outro na zona de Caxias e o outro na reta de Afundos, já com fila desde a Praia de Santo Amaro em direção a Algés. Há também dificuldades na A2 a partir da zona da área de serviço do Seixal. Aliás, devido a esta situação de uma avaria que se encontra já há algum tempo na zona do Pregal, portanto, estas filas não só em plena via da A2, mas também nos acessos de Almada. Passando para a cidade do Porto, demora na A1 a partir de Santo Ovídio para a Ponta Rábida, também a partir de Oliveira do Douro em direção à Ponte do Freixo e à via de cintura interna até à passagem pela Perlada. Águas Santas marca o início da fila na A3 em direção à via de cintura interna. Há demora também no acesso da A4, via Norte, A28 e Avenida AEP também com sinais amarelos.
0: E boa viagem já a seguir. Bom, já a seguir temos para ouvir os Cool Train Quartet.
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Smoke on Water pelos Cool Train Quartet e passam já 18 minutos das 9 horas. Está na hora de falar do caos. Não é de um caos qualquer, é do caos da tecnologia, essa maravilhosa invenção que veio poupar-nos tempo, que agora gastamos a tentar perceber porque é que o Wi-Fi foi abaixo. E por mais informados e modernos que sejamos, há sempre um cabo ou uma palavra passe que nos leva à loucura. É ou não é verdade? Ora, então fica a saber que não está sozinho. Pois é. 82% das pessoas prefere inventar uma identidade totalmente nova e criar uma conta a partir do zero do que passar pelo processo de recuperar uma palavra-passe antiga num site que já não... que diz que ela está errada. Eu não é verdade. Depois, há 67% dos utilizadores de computador que confessam que quando um programa bloqueia, clica furiosamente no botão do rato umas 15 vezes seguidas, na esperança secreta de que a violência resolva o problema técnico. Quantas vezes? Bom, já 55% de nós sente uma descarga de adrenalina e um pânico genuíno quando o ecrã do telemóvel acende com um número privado. E está a ligar para nós, como se fôssemos naquele momento a ficar intimados pelo FBI, assim, ou pela Polícia Judiciária. Calma, é só um número privado, não identificado. Portanto, muita calma. Se a sua manhã já começou assim com passwords erradas e ecrãs congelados, lembre-se, o problema não é seu, é do sistema. E contra o sistema, não há nada como aumentar o volume do rádio.

Esta versão de mim, a Mrs. Jones, aqui na belíssima voz de Sarah Jane Morris. E bom dia. Ora, o aeroporto da Lituânia suspendeu voos devido à alerta de drone. É destaque das notícias, já a seguir com a Mariana Serrano. Para já temos por aí John Mayer. De repente bloqueei com o título da música, é inacreditável, não é? Dreaming with a Broken Heart. E venha daí, tenha uma excelente manhã.

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3: Ora então, muito bom dia. Estamos a 29 minutos das 10 horas. Sou os Bombás. Junta-se a nós a Mariana Serrano. Está na altura das notícias.
4: O aeroporto da Lituânia suspendeu os voos esta manhã devido a um alerta de drone. A população foi aconselhada a procurar abrigo, como conta a Smooth FM Pedro Jorge, um português a viver em Vilnius.
5: Por volta das 10h20 da manhã locais, 8h20 portuguesas, tivemos dois alertas em que tinha sido avistado um drone no espaço aéreo lituano. Todo o espaço aéreo em volta do aeroporto de Vilnius tinha sido temporariamente encerrado. Mensagem à população de ficarem em casa ou irem para abrigos e manterem-se longe das janelas e varandas. E há cerca de meia hora atrás recebemos o alerta final a dizer que estava tudo bem, podíamos voltar às nossas atividades normais do dia-a-dia, mas com segurança e vigilância.
4: O alerta foi emitido em resposta a um drone na vizinha Bielorrússia que foi visto a voar em direção à Lituânia. A origem ainda não foi confirmada. Entretanto, o aeroporto de Vilnius já foi reaberto. O governo vai pagar até 1.500 euros por hectare de terreno limpo nas zonas afetadas pelas tempestades. Os proprietários já se podem candidatar. O pagamento será feito pelas câmaras municipais. Os alemães do Friburgo ou os ingleses do Aston Villa. Uma destas equipas vai levar hoje a Taça da Liga Europa. A final acontece esta quarta-feira. Em Portugal há motivos para torcer pelo Aston Villa, como nos conta o jornalista Ruben Mateus.
6: Uma vitória do Aston Villa significa que o Sporting pode ter esperança em entrar diretamente na fase liga da Liga dos Campeões. A equipa inglesa precisa de ganhar mais logo, a final, e depois, no próximo domingo, necessita de confirmar o quarto lugar da Premier League. Tem atualmente 3 pontos de vantagem em relação ao 5º classificado, o Liverpool. E já que falamos de Portugal, o Friburgo não é uma equipa de boa memória para o futebol nacional. Para alcançar a final, derrotou na meia-final o Braga. O jogo decisivo da Liga Europa, a primeira das finais europeias esta temporada, acontece na Turquia.
4: A final da Liga Europa joga-se às 8 da noite.
3: E neste momento, a 27 minutos e meio das 10 horas, temos para ouvir You've Got a Friend na voz do Suzanne Wong. Depois, Ray Parker Jr.
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0: Ray Parker Jr. nesta manhã de quarta-feira. Two places at the same time. Coisa que o Balmiranda às vezes consegue fazer. Não é falo.
1: Tem que ser.
0: Ora está na linha verde, ora está noutra estação de rádio, ora está aqui.
1: Sempre a saltar. É,
0: salta pecinhas. Salta pecinhas, é bem. Já não havia esse termo há décadas. Salta pecinhas. Bom, como é que estamos para esta altura, Paulo?
1: Nesta altura, na Ponte Vasco da Gama, temos a informação de que há dois acidentes na Cala de Zamora, um na subida, o outro na descida. As vias central e também da esquerda estão então cortadas devido a estes dois acidentes e o trânsito começa a ficar acumulado na ligação do Montijo para Lisboa. Há também dois acidentes na Crel, um primeiro junto à saída para o IC16, um pouco antes, na zona de Belas, e por isso há trânsito lento no local, e depois há um outro acidente também na zona de Caneças, mais propriamente entre Caneças e o Nó de Odivelas, e por isso o trânsito está bastante complicado também por aí, na passagem pelo túnel de Montemor. Vai encontrar igualmente dificuldades ainda no final da A1, também na segunda circular, na passagem pelo aeroporto de Sacavém-Benfica, e mais à frente, a partir do relógio, até à zona do eixo norte-sul, sentido contrário, entre o viaduto da Estrada da Luz e a zona das Calvanas. Intensidade no IC19, na zona de Queluz, fila no final para Pinamanica. Há demora também nas ligações de Cascais para Lisboa, na A5, entre Oeiras e Linda a Velha, e na passagem por Caselas até às Amoreiras. Na A2, a fila está no segundo viaduto do Feijó, acesso ao Nó de Almada, congestionados. Na cidade do Porto, trânsito mais acumulado na VCI a partir da Ponto Freixo até à passagem pelo Nó das Antas. Na A3, a partir de Águas Santas para a Circunvalação. Há lentidão na Via Norte, na A28 e na Avenida AEP em direção a Sidónio Paes e 5 de Outubro, conto igualmente com filas de Santo Ovídio para a Ponta Rábida, e na A44 para o Nó de Coimbrões, Ponto Infante, Marginal e Via Panorâmica, também com sinais amarelos.
0: Muito bem, e boa viagem então. Tenha uma excelente quarta-feira, dia com o céu pouco nublado ou limpo, temperatura a subir e bastante. 23 graus máxima para o Porto, 28 para Coimbra, 31 para Lisboa e 28 também para Faro. Venha daí, já a seguir tenho para lhe dar a ouvir Nora Jones e também Yannick Bovee.

Yannick Bouvy. Fica a saber que o Campus Jazz está de volta à Universidade de Aveiro até 3 de junho para mais uma edição dedicada ao jazz, claro. Há uma panóplia de atividades programadas, concertos, masterclasses, workshops, jam sessions, fazem todos parte deste festival único que junta nomes nacionais e internacionais num ambiente académico e criativo. O Campus Jazz conta ainda com uma vertente pedagógica essencial para o formato do festival. Se está ou se vai até Aveiro, aproveite. O programa completo está disponível no nosso site em smoothfm.pt. E para já, aqui Toots Thielemans ao lado de Elis Regina, o Barquinho, depois Betty Swann.

Is All Art of Mine, na voz de Betty Swan, e muito bom dia. Ora, diminuíram os assaltos a automóveis no nosso país. É destaque das notícias, já a seguir com a Mariana Serrano. Até lá temos Best Part, Daniel César com Her.

0: está na altura das notícias, Mariana Serrano.
1: Com o período de férias a aproximar-se, a GNR reforça os conselhos de prevenção contra situações de furtos no interior das viaturas, apesar de no ano passado ter existido uma diminuição de 7,6% no número de crimes em comparação com o ano anterior. A GNR reforçou a fiscalização e houve um aumento de 160% no número de detenções. O capitão João Gaspar deixa algumas recomendações.
2: Que não deixem objetos visíveis do exterior. E mesmo que se os tiverem de guardar na bagageira, que façam uma paragem prévia, antes de fazerem a paragem definitiva, para poderem guardar os bens e para não estarem a indicar às outras pessoas que de facto estão a guardar bens de valor no interior do veículo. E além disso, os teremos também de reforçar, como já referimos tantas vezes, sempre que tiver que estacionar, opte por locais seguros, de preferência iluminados e com vigilância.
1: Em 2025, a GNR registou um total de 5.667 furtos no interior das viaturas. Em Portugal, a apicultura continua a ser uma atividade de grande importância ambiental e económica. No entanto, os desafios dos apicultores são cada vez maiores. Incêndios, tempestades, alterações climáticas, pesticidas e doenças têm colocado em risco milhares de colmeias em todo o país. Eduardo Marques, apicultor da zona de Pombal, uma das regiões afetadas pelas tempestades deste ano, teve prejuízos entre 6 e 7 mil euros, mas acima de tudo fala na paixão que tem pelas abelhas.
3: Para mim, a apicultura é uma paixão. Eu vendo automóveis e costumo dizer várias vezes, se eu tiver um carro para vender ou se tiver um enxame para ir apanhar, eu largo o carro, que é onde eu tiro a rentabilidade, é na venda dos carros, não é? E largo o carro e vou apanhar um enxame.
1: Hoje assinala-se o Dia Mundial das Abelhas. Por todos nós, é uma ópera que celebra os 50 anos do 25 de Abril e os 50 anos do Teatro Aberto. Estreia hoje e remete o espectador para o romance Os Memoráveis, de Lídia Jorge. A escritora defende que é uma proposta cénica bonita e nada saudosista.
4: Parece-me que é bom lembrar que o meu livro significava e que esta peça significa é uma lembrança de que um novo ciclo da nossa vida coletiva está a começar, ou já começou, mas ela assenta num impulso.

0: ópera Por Todos Nós está em cena até domingo no Teatro Aberto.
1: 10 horas mais 3 minutos e meio, já daqui a pouco vamos ao álbum da semana. Primeiro temos para ouvir dentro de 50 segundinhos Rod Stewart.
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I've got the world on a string. Aí ficou Rod Stewart. E então, um bom dia, tenham uma ótima manhã. Vamos agora para o álbum da semana. Desta vez, destacamos Beloved, o mais recente disco do cantor e compositor norte-americano Givian. E se ainda não faz parte da sua playlist, vai passar a fazer. Givian construiu uma carreira muito assente na vulnerabilidade e neste trabalho, essa honestidade emocional está mais madura, mais cinematográfica e, em alguns momentos, até desconfortável. O álbum percorre relações em territórios frágeis, separações, dúvidas, recaídas emocionais e aquela sensação de voltarmos sempre aos mesmos erros. E talvez seja isso que o torna tão humano e tão fácil de reconhecer. Twenties, a música de hoje, está no centro desse universo, uma reflexão sobre crescer, falhar e tentar perceber quem somos numa fase em que tudo acontece demasiado depressa. Todos já passamos por aí, de alguma forma. Aí fica então Twenties, Givian, na Smooth FM.

0: 20s Givian e uma das músicas de Beloved, o álbum em destaque esta semana, um disco absolutamente notável. Olhe, muito bom dia, passam 11 minutos das 10 horas, vamos às últimas informações de trânsito nesta manhã de quarta-feira. Mais uma vez, bom dia, Paulo Miranda. Já melhorou o trânsito?
1: Já melhorou, no entanto, há ainda aqui uns acidentes em fase de resolução, ainda a provocar filas, é o caso da Cala de Samora, na ligação do Montijo para Lisboa, na ponte Vasco da Gama, ainda com fila no local. Há também paragens em direção à ponte 25 de Abril, mas aqui tem a ver com uma avaria na zona do Pragal. Os acessos ao nó de Almada ainda estão sujeitos a demora. Na A2, a fila está na zona do Feijó. Conta ainda com paragens também nas ligações do estádio para Alverca, na Crel, na sequência do acidente ao quilómetro 15, mais atrás ao quilómetro 9. Há também acidente, mas não está a provocar fila na zona de Belas. Na Cril, um acidente na subida de Sacavém para o túnel do Grilo. Está também ainda a condicionar o trânsito a partir do nó de Sacavém. Quanto à segunda circular, passagem pelas Calvanas ainda com dificuldades, principalmente no sentido Benfica-Sacavém. Quanto ao final do IC19, também ainda com fila na zona de Alfragide. Na A5 há paragens a partir de Monsanto em direção ao viaduto Duarte Pacheco e às Amoreiras. Na cidade do Porto, a via de cintura interna tem abrandamentos um pouco antes do Estádio do Dragão até à passagem pelo nó da A3. Na A3 o acesso à BCI ainda com lentidão, tal como na A28 e na Avenida AEP em direção a Sidónio Paes e 5 de Outubro. A via panorâmica, ponto Infante e Marginal, também com sinais amarelos. E na A1 há ainda abrandamentos a partir de Canidelo em direção à ponte da Rábida e à via de cintura interna, pelo menos até à passagem pela Boa Vista.
0: E a linha verde para troca de informações?
1: 820-2010 é nacional e grátis.
0: Paulo, até amanhã.
1: Até amanhã.
0: Quanto ao tempo para hoje, é uma quarta-feira com o céu pouco nublado ao limpo e temperatura a subir, 23 graus máxima para o Porto, 28 para Coimbra, 31 para Lisboa e 28 também para Faro. Ora, venha daí, já daqui a pouco temos Otis Redding, primeiro Walk On By na voz de Patty Archer.

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Otis Redding na Smooth FM. E então tenha uma excelente manhã neste dia absolutamente fantástico, com calorzinho e a melhor música a tocar no rádio para já, Sitting on My Beach. Aí fica Papik com Dagmar Segbers. E logo depois, Samba de uma Nota Só, pelos Acoustic Lounge.

0: 5, 10, 15 hours, Ruth Brown e não tarda nada. Temos mais uma edição do Oasis Smooth FM para hoje. Uma música que é bossa nova com circuitos elétricos. Mas antes ainda temos para ouvir e toca dentro de 40 segundos Sean X Covery com Gave Me Love. Bom dia.
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músicas que chegam como uma brisa que nem se viu partir. A que trago hoje é isso mesmo. É uma bossa nova com circuitos. É o Rio de Janeiro visto de uma esplanada europeia ao fim da tarde, com um copo gelado na mão e nenhuma pressa. O groove é suave, mas preciso. A melodia flutua como fumo num quarto silencioso e qualquer coisa dentro de nós desacelera, sem que ninguém tenha pedido. É aquele momento raro em que a mente deixa de correr e simplesmente fica. No meio dessa brancura sonora há uma espécie de verdade simples que se revela, envolve, embala, mas deixa margem para nós existirmos dentro da música. O Minus 8 sabe fazer isso como ninguém. Pegar na batida eletrónica e transformá-la numa coisa orgânica, quente, quase humana. White entra simplesmente, senta-se ao nosso lado e fica. Nos próximos minutos, o mundo lá fora pode esperar. White. 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

For Once in My Life, o dueto de Tony Bennett com Stevie Wonder. E fica a saber que está em cena até ao final deste mês no Auditório Fernando Lopes Graça, em Cascais. A peça Um Cigarro e Quatro Pares de Ténis. O texto é de Emma Fonseca, foi o texto vencedor da terceira edição do concurso de texto inédito para teatro do TEC, o Teatro Experimental de Cascais. A encenação é de Ana Padrão. Esta é uma peça building sobre o tema da imigração e da procura da felicidade, acompanhando uma família portuguesa de funcional na sua busca por algo indefinido, mas sempre prometido. Um cigarro e quatro pares de ténis para ver até dia 31 deste mês. Mais informações, assim como outras sugestões no nosso site em smoothfm.pt. E agora, Like a Star, a caminho das 11.

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2: 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Ora então, muito bom dia, são 11 horas mais um minuto. Se só agora ligou o rádio, olhe, seja bem-vindo. Eu sou os Bom Vaz, desejo-lhe uma ótima quarta-feira e venha daí, já daqui a pouco temos para ouvir André.

é Viamonte com Pedro Duval, também Harrison Craig, para já a sua clássica, aqui trazida por Mary Wells, e nesta visão muito própria deste clássico, também ele, My Baby Just Cares For Me.

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Harvest Found a Way, Jay Soto. E o blues e rock norte-americano estão de regresso a Portugal com Patrick Sweeney. A partir de amanhã e até domingo, o músico vai apresentar ao vivo o novo álbum Baby It's Late, numa digressão que vai passar pelo Porto, Montemor-o-Novo, Arcos de Valdevez e termina em Lisboa. Com mais de 20 anos de carreira, Sweeney traz novas sonoridades que juntam blues, rock, funk, num regresso marcado também pelo seu tema My Time Ain't Long. Ora, se é fã de Patrick Sweeney, não pode mesmo perder esta passagem pelo nosso país. Temos todas as informações no nosso site em smoothfm.pt. E para já temos por aqui Nissa Jones, George White Group. Venha daí.

0: Power of Love, na voz de Celine Dion. E então, muito bom dia. 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E a seguir por aí temos Jen Monate e também os Emotions. Tenham uma excelente manhã, uma fantástica quarta-feira. 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

Bárbara Lini está praticamente completa esta manhã de quarta-feira. Sou os Bom Vaz, desejo-lhe um ótimo dia, ainda por cima este é com um calorzinho. Passamos de repente de uma primavera fresca para um verão quase escaldante, é ou não é verdade? Olhe, aproveite que seja o som da Smooth FM. Antes de me ir embora, deixe-lhe aí Tell Me About It. É Natalie Cole e até amanhã.

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Mais uma vez, boa tarde. Esta semana estamos em destaque com Beloved, o mais recente trabalho de Givian, cantor e compositor norte-americano, que assume ter construído a sua carreira à volta da sua própria vulnerabilidade. Neste novo trabalho, Beloved, essa honestidade emocional ganha uma nova escala, mais madura, mais cinematográfica e, de alguma forma, também mais desconfortável para ele, em alguns momentos. O álbum aborda relações em estados mais frágeis, dúvidas, recaídas emocionais, a sensação de repetição dos mesmos erros. Talvez seja por isso que este disco de Givian seja tão humano e relacionável. Hoje ouvimos Twenties, um dos temas centrais desse universo, uma reflexão sobre falhar, crescer e tentar perceber quem somos. Twenties, Givian, na Smooth FM.

sol e céu limpo. Nesta altura estão 31 graus em Évora, estão 24 em Faro e também no Porto, 31 em Santarém, 26 em Coimbra, 28 em Lisboa. Que belo final de tarde. Nancy Wilson na Smooth FM. Ain't no sunshine.

0: Junior e Natalie Cole na Smooth FM. Tenha um ótimo regresso a casa. Dentro de instantes, Rick Brown.
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Mellow Black na Smooth FM. Tenha um ótimo regresso a casa. 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
2: Tenham um ótimo regresso a casa com a Smooth FM. Sou a Sofia Moraes, bem-vindo agora com Nicole McLeod e Timmy Thomas. New York Eyes.

Bom final de tarde, sol e calor. Nesta altura estão 31 graus em Évora, 24 no Porto e em Faro, 26 em Coimbra, 31 em Santarém e 28 em Lisboa. Aproveite e deixe-se ficar também com a Smooth FM, agora com Mary J. Blige.

0: Joe Williams. Dentro de instantes, João Vaz traz-nos mais um episódio de Oasis Smooth FM. Hoje, com uma brisa de bossa nova.
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Caminhos Cruzados. Ivan Lins na Smooth FM. Pode ouvir a entrevista feita a Ivan Lins no podcast Camarim, que está na app Rayo. A caminho das 7, Nicky Parrott na Smooth FM. Logo depois, Babyface.

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2: Bom final de tarde. Está com a Smooth FM. Bem-vindo, eu sou Sofia Moraes. Estou consigo até às 10. Trago-lhe Boney James com Lala Hathaway para ouvir daqui a pouco. Primeiro, Benny King, Fever.

Till Let's Stay Together. Na Smooth FM estamos juntos neste regresso a casa. Trago-lhe as suas canções favoritas com Stanley Clark para ouvir mais daqui a pouco e também Denise King. Entretanto, aproveito para lhe dizer que se está no trânsito e quer saber onde para e onde arranca, pode utilizar a nossa linha verde e atualizar informações. 820-2010. Boa viagem com Helena Elias agora. Chega de saudade.

0: Jackson 5, I'll Be There na Smooth FM. Amanhã, quinta-feira, dia 22, o João Vaz vai receber nas manhãs da Smooth FM Sofia Hoffman. A cantora, compositora e multi-instrumentista tem um novo single, Dolce Far Niente, que tem uma versão com a assinatura de Nathan Sony, e vai então passar pelas manhãs da Smooth FM amanhã e estar à conversa com o João Vaz, provavelmente também a propósito do concerto que vai dar já no próximo dia 27 no Cinema São Jorge em Lisboa.
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Nat King Cole. E estamos a caminho das 8, também a meio da semana, portanto já não falta tudo para o fim de semana. E uma vez que até estamos agora com bom tempo, trago-lhe uma proposta. Cinema ao ar livre, as sessões da Cine Society regressam, já regressaram aliás, e decorrem até 12 de outubro, com muitos filmes para verem alguns dos espaços mais bonitos de Lisboa, Cascais e Porto. Se gosta de clássicos intemporais e filmes mais recentes, aproveite uma boa desculpa para uma noite de bom tempo. Os bilhetes geralmente para estas sessões Cine Society voam depressa e, portanto, o melhor é consultar a programação que está disponível através do nosso site smoothfm.pt. Ira Lundberg agora.

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0: 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Mais uma vez, bem-vindo. Sou a Sofia Moraes e estou consigo na Smooth FM até às 10. Tenha um ótimo regresso a casa daqui a pouco com Gladys Knight. Agora, com mais Sam.

Judeu Whitmore na Smooth FM. E amanhã, dia 21, quinta-feira, vamos ter mais um dia de sol e céu geralmente limpo, calor, com máximas de 28 graus para Faro, 25 para o Porto, 30 para Coimbra, 35 para Évora, 34 para Santarém e 33 para Lisboa. Calor, sem dúvida. Alessandro Pitani, I'll Never Fall in Love Again, na Smooth FM.

0: sonhos de Tainá. Tenha um bom final de tarde, princípio de noite com a Smooth FM. Dentro de instantes, paisagens sonoras trazidas por João Vaz em mais um episódio de Oasis Smooth FM.
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músicas que chegam como uma brisa que nem se viu partir. 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É aquele momento raro em que a mente deixa de correr e simplesmente fica. 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O Minus 8 sabe fazer isso como ninguém. Pegar na batida eletrónica e transformá-la numa coisa orgânica, quente, quase humana. White entra simplesmente, senta-se ao nosso lado e fica. Nos próximos minutos, o mundo lá fora pode esperar. 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

Vesta Williams na Smooth FM. Estamos a caminho das 9. Está já a decorrer nos Jardins de Oeiras o Out Jazz, que este ano celebra 20 anos. E nesta nova edição de celebração, para além dos concertos aos domingos, irá haver também agora, nas primeiras sextas-feiras de cada mês, em diferentes locais do concelho, também concertos. O festival vai passar por 5 jardins. Este domingo, dia 24, pode ver Jafari e Décio. É então o Out Jazz, mais uma vez a decorrer em Oeiras, com concertos no final de tarde de domingo. Mais detalhes e pormenores em smoothfm.pt. Roberto Menescal e Cláudio Duarte agora com um clássico dos Beatles, She Loves You.

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1: Um vídeo do ministro israelita Ben Gvir com ativistas da flotilha para Gaza detidos, algemados e ajoelhados está a gerar desconforto internacional e o governo português é um dos que o criticam. Primeiro foi o ministro dos Negócios Estrangeiros, em comunicado a falar de um comportamento intolerável e de uma humilhante violação da dignidade humana. Depois, o primeiro-ministro, de viva voz, a criticar.
2: Absolutamente inaceitável.
1: E a pedir consequências.
2: No âmbito da União Europeia, Portugal já tem manifestado a sua disponibilidade para uma suspensão parcial do acordo com Israel.
1: Críticas é também o que tem havido aos tempos de espera nos aeroportos portugueses por causa do sistema de controle de fronteiras e hoje o ministro das Infraestruturas pediu desculpas no Parlamento.
3: Quer dizer aos portugueses e àqueles que nos visitam as desculpas formais em nome do governo. Temos que o fazer de forma humilde. O sistema não funcionou, é um embaraço.
1: Com os dias quentes quase de verão a chegar, não aumenta só o turismo, também o risco de incêndio e por isso a GNR vai reforçar o patrulhamento das florestas. O coronel Ricardo Vaz Alves explica como.
4: Não só terrestre, mas também com recurso a meios aéreos, que complementa também a nossa capacidade no dispositivo. Contamos ainda com a Rede Nacional de Postos de Vigia e também com os sistemas de videovigilância florestal.
1: Este dia fica também marcado por uma greve dos trabalhadores da Agência Lusa. Não publica notícias desde a meia-noite e a delegada sindical Susana Venceslau explica porquê.
5: Somos contra os estatutos que foram impostos pelo atual governo. Entendemos que agravam os riscos de governamentalização da agência e de ingerência política.
1: Em Itália, o ciclista Afonso Eulálio conseguiu manter a camisola cor-de-rosa de líder do giro. Hoje ficou na posição 33 da etapa, mas mantém 27 segundos de vantagem sobre Jonas Vingegaard. Por cá, continua de camisola, mas vermelha e branca, o médio João Moutinho, aos 39 anos, renovou por mais uma época com o Sporting de Braga. Até amanhã.
0: 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Boa noite e bem-vindo, sou a Sofia Moraes. Começamos esta hora com Matt Bianco. É isso, o jazz latino que fica mesmo bem com este calorzinho. More than I can bear.

Mais uma vez, boa tarde. Esta semana estamos em destaque com Beloved, o mais recente trabalho de Givian, cantor e compositor norte-americano, que assume ter construído a sua carreira à volta da sua própria vulnerabilidade. Neste novo trabalho, Beloved, essa honestidade emocional ganha uma nova escala, mais madura, mais cinematográfica e, de alguma forma, também mais desconfortável para ele, em alguns momentos. O álbum aborda relações em estados mais frágeis, dúvidas, recaídas emocionais, a sensação de repetição dos mesmos erros. Talvez seja por isso que este disco de Givian seja tão humano e relacionável. Hoje ouvimos Twenties, um dos temas centrais desse universo, uma reflexão sobre falhar, crescer e tentar perceber quem somos. Twenties, Givian, na Smooth FM.

Com mais de 60 anos de carreira, é um dos nomes principais da música brasileira e um dos fundadores do movimento Tropicália. Gilberto Gil sobe ao palco do Hipódromo Manuel Pessoa em Cascais para uma noite

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quarta-feira. Amanhã, o João Vaz vai receber nas manhãs da Smooth FM Sofia Hoffman. Vão estar à conversa a propósito do seu novo trabalho Dolce Far Niente e irão também, certamente, falar nos próximos concertos de Sofia Hoffman. Um deles é já no próximo dia 27, em Lisboa, no Cinema São Jorge. Pode então ouvir amanhã Sofia Hoffman nas manhãs da Smooth FM. Por aqui e agora, George Michael's Where or When.

Belly Axton, Had You've Been Around. Mais uma vez, boa noite. Estamos a caminho das 10. Amanhã, quinta-feira, vamos ter mais um dia de sol e calor. Posso recordar as máximas para amanhã: 28 para Faro, 25 para o Porto, 30 para Coimbra, 35 para Évora, 34 para Santarém, 33 para Lisboa. Eu sou a Sofia Moraes, regresso amanhã às 5. Trago-lhe ainda Elisa Rodrigues, Percy Sledge e Diana Ross com as Supremes. 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